Havana, isso ela sabe essa mãe. Agora me chama no cama, dá uma babafá. Abo de cara. É como se dá uma babafá.

0: Ele é lá do outro lado.
1: É o Pô Manel.
0: Dá. Aí, vou tratar, hein? Foi embora, hein? O cara é farofeiro, bicho, perturba toda a vida.
1: Aí, vai embora, seu bobão!
0: É o tempo todo assim, tá vendo? Ah, vai embora, já foi.